0: não é essa aí, Marquinhos? Não é essa música, bicho?
1: Acho que é essa aqui, hein? É o Cris. Gurizada, diga. Vai lá. Vamos ver.
0: Levanta a mão. Não é essa aí também. Não é essa aí.
1: Acho que é o tio Laerte no bailão. Então já. Vamos ver.
0: Aqui. Também no... Cris, por favor, Cris.
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1: Se não é nenhuma dessas aí, se não é nenhuma dessas, agora eu não sei qual que é. Qual que é, Cris?
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0: Até o grito de Joinville, aê!
1: Isso aí.
0: Beijo no coração de cada um de vocês. Obrigado, Joinville.
1: Obrigado.
0: Obrigado a galera do Portal Gaúcho.
1: Valeu, Marquinho. Valeu, obrigado, garoto. Obrigado, Michael. Obrigado. Valeu, obrigado.
2: Satisfação enorme. Obrigadão. Belo trabalho de vocês. Trabalho obrigado. Magnífico, bacana. Obrigadão. É a nossa cultura do Rio Grande. Show de bola.
1: Valeu.

0: essa aí, Marquinhos. Não é essa música, bicho.
1: Acho que é essa aqui. Vai lá, é o Cris. Gurizada, diga. Vai lá.
0: Levanta a mão. Não é essa aí também. Não é essa aí.
1: Acho que é o tio Laerte no bailão. Então só. Vamos ver.
0: Aqui. Também no... Cris, por favor, Cris.
2: 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Só faltou uma prenda aqui em cima para dançar comigo.
1: Se não é nenhuma dessas aí. Se não é nenhuma dessas, vou... agora eu não sei qual que é. Qual
2: eu
1: que é, Cris?
2: Que o povo vai gostar e vai dançar bastante. Tá chegando o tranco velho mais fandangueiro do sul do Brasil, hein, gurizada? Vem, é o universo.

0: Cadê o grito de Joinville?
1: Isso aí.
0: Beijo no coração de cada um de vocês. Obrigado, Joinville.
1: Obrigado.
0: Obrigado, galera do Portal Gaúcho.
1: Valeu, Marquinho. Valeu, obrigado, garoto.
2: Obrigado,
1: Michael.
2: Obrigado.
1: Valeu, obrigado.
2: Satisfação.
1: Obrigadão.
2: Belo trabalho de vocês. Trabalho obrigado. Magnífico, bacana.
1: Obrigadão.
2: É a nossa cultura do Rio Grande. Show de bola.
1: Valeu.

0: não é essa aí, Marquinhos. Não é essa música, bicho.
1: Acho que é essa aqui, é o Cris. Gurizada, diga. Vai lá. Vamos ver.
0: Levanta a mão. Não é essa aí também. Não é essa aí.
1: Acho que é o tio Laerte no bailão. Então já. Vamos ver.
0: Aqui. Também não... Cris, por favor, Cris.
2: Eu até gostei dessa música, eu tava dançando bagual. E bonito, só faltou uma prenda aqui em cima para dançar comigo.
1: Se não é nenhuma dessas aí, se não é nenhuma dessas, agora eu não sei qual que é. Qual
2: eu
1: que
2: sei
1: é, Cris?
2: Uma que o povo vai gostar e vai dançar bastante. Tá chegando o tranco velho mais sanangueiro do sul do Brasil, hein, gurizada? Messi, Universo!